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1: Olha, gente, todos que conhecem Mike Lian sabem da nossa história no interior do Mato Grosso, onde nós somos criados. E nós crescemos indo com o nosso avô apartar o gado,
2: tirar o leite da vaca, né, mãe?
1: Salgar os coxos, né, Lian?
2: É isso aí.
1: E toda essa nossa essência, todo o contato com a natureza, o primeiro contato com o som da viola, vem desse período da nossa vida. E essa moda que eu fiz juntamente com o Lian e com o Batista dos Santos fala um pouco sobre a nossa história. Sina de violeiro.

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2: Olha, agora, gente, 7h45 aqui em Pedro Juan, hein, gente? Bom dia para os amigos também que estão ouvindo a gente em Ponta Porã. Você que tá aí no táxi, no aplicativo, né, dirigindo seu carro aí pela rua, tá ouvindo a gente, bom dia, você que tá levando os alunos para a escola também, muito bom dia. É um clima gostoso, né, gente? Um clima molhado, é um clima agradável. Para você levantar cedo, tomar aquele chimarrão, aquele mate quente, tomar aquele cafezinho, né, gente? Que coisa boa, hein? Que bom que você tá aí do outro lado do radinho ouvindo a gente, curtindo aqui o som da 91, tá bom, gente? Daqui a pouquinho nós já voltamos, não sai daí não, fica ligado aí, ó.
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gente. Vamos que vamos, vamos que vamos, vamos que vamos. Pra você ligadinho com a gente na sintonia, curtindo aí a programação da sua 91.5, Cerro Corá FM. Vamos que vamos, gente. Bom dia, bom dia. Bom dia, bom dia, bom dia, minha amiga dona de casa. Bom dia pra você que tá ligado com a gente na sintonia. Bom dia pra você que tá ouvindo a programação. Bom dia pra você que tá curtindo o som da 91, Cerro Corá FM. Obrigado mesmo pela sua audiência, tá bom? Amigos da Secretaria de Obras aí que estão trabalhando, ouvindo a gente. Obrigado pela audiência de vocês aí, tá bom? Um abraço também aí pros amigos que estão ouvindo a programação da 91.5 Cerro Corá FM lá na como é que é? Fazenda Santa Virgínia. Amigos do Dorcelina, aquele abraço, muito bom dia, muito obrigado mesmo pela audiência, hein, gente? Pela sintonia aí, tá bom? Amigos que estão ouvindo no Itamaraty, também ligado com a gente, bom dia, bom dia, bom dia, bom dia também aí. Deixa eu ver aqui, amigos da Jotabás, pessoal da Jotabás que tá sofrendo ali com os problemas ali da construção do asfalto, né, gente? Então tá uma bagunça lá, gente. É, isso mesmo, quando o pessoal tá mexendo no asfalto ali da Jotabás até lá na região do Posto Monza, aí tá o atoleiro tá grande lá, mas aquele negócio, não dá pra fazer um bolo sem fritar, como é que é? Não dá pra fazer um bolo sem quebrar o ovo, né, fritar o ovo, é quebrar o ovo, né, não tem como, vai fazer uma bagunça mesmo. Meu amigo Maciel, bom dia, bom dia, bom dia pro Maciel da Darum, meu amigão, meu irmãozinho. É, tá ouvindo a gente, bom dia. 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Vamos que vamos, bom dia pro pessoal que tá ligado com a gente. Meu amigo Maciel já amanheceu fazendo L hoje, hein? É, bom dia. Bom dia, bom dia. Eu tenho uma sorte com um amigo petista que Deus e livre, meu Deus do céu, né? Mas fazer o quê? Eu não vou perder meus amigos por causa do Lula, né, gente? Né? Mas eles vão entendendo, aos poucos eles vão entendendo, né? Aos poucos eles vão compreendendo as coisas aí. E o Marcial mandou aqui, baixou, tá baixando o dólar, mas realmente o dólar baixou. Eu acompanho bastante, gente, a parte de economia. Até porque a gente que tem pouco, a gente tem que se preocupar o que está acontecendo com a economia para a gente não gastar à toa e não se perder nas contas aí e ficar pior ainda, né? Ah, mas você tem dinheiro para se preocupar com a economia? Não, é porque eu não tenho que eu me preocupo, entendeu? Porque eu não quero perder, né? A gente tenta manter pelo menos o que a gente tem, né, gente? Né? E olha, o dólar deu uma baixada, né? Começou a querer baixar devido aí às eleições, o favoritismo de Flávio Bolsonaro, tudo isso mexeu com o mercado financeiro. Gente, o que está acontecendo aí? Será que é isso mesmo? É isso que estão falando, né? Pois é, o mercado financeiro ele reagiu de forma bastante contundente ao desfecho do primeiro turno. A liderança de Flávio Bolsonaro na votação, contrariando as projeções da maioria das pesquisas de intenção de voto, provocou uma forte onda de otimismo nos ativos brasileiros. É, gente, essa movimentação é explicada por fatores centrais do comportamento do mercado. Aposta fiscal, investidores tendem a enxergar a candidatura de Flávio Bolsonaro como uma expectativa de uma agenda mais voltada à contenção de despesas públicas, à austeridade fiscal, o que alivia a pressão sobre a dívida do país e os juros a longo prazo, tá bom, gente? A entrada de capital estrangeiro, e isso também pode ajudar muito, o resultado surpreendente levou aí investidores internacionais a aumentarem a exposição de ativos do Brasil, derrubando a cotação do dólar aí, que chegou, né, a patamares aí abaixo de R$5, impulsionando um forte rally na B3, que bateu também marcas históricas. É, redução do risco de incerteza, o mercado precifica os dados concretos nas urnas de forma muito mais rápida.
mais rápida do que pesquisas. A definição clara das forças políticas, né? Da, no caso aí da, das duas casas do Congresso, aí, Senado e Câmara, mostrando que endireitou o negócio por lá, tudo isso está fazendo com que os investidores olhem o Brasil de forma diferente. É, gente, a política, ela muda tudo. As pessoas não, mas eu não gosto de política, mas política, meu amigo, a política mexe com os ânimos, mexe com tudo no Brasil. A política, ela é tudo. Você vive a política quando você vai no posto de saúde, entendeu? A política, ela tá no supermercado, a política tá em todo lugar. E o tema de hoje também, né? O que está viralizando na internet é o apoio, o que está viralizando na internet é o apoio do Michel Temer a Flávio Bolsonaro. E o que significa o apoio do Michel Temer? Teve um cidadão que falou para mim: ah, mas o Michel Temer não tem voto, não tem nada. É, o Michel Temer, ele talvez não tenha aquele número de votos, só que ele é uma pessoa que tem uma experiência muito grande na política. Eu era criança e o Michel Temer já estava lá no Congresso Nacional. Michel Temer foi presidente da Câmara dos Deputados. Michel Temer tem uma experiência e tem um faro político que sente de longe quem vai ganhar. Ele consegue perceber com muito mais rapidez do que qualquer outro quem tem a possibilidade de ganhar. Tanto é que ele jamais iria se expor a tal ponto falando que está interessado em apoiar o fulano ou o ciclano, se esse que ele disse que vai apoiar não tivesse pelo menos uma chance muito grande de ganhar. Michel Temer, com certeza, ele é uma bússola para quem quer saber quem vai ganhar. Quando Michel Temer apontou para o lado do Lula, o Lula ganhou. Todos os presidenciáveis que ele apontou para o lado, ganhou. E ele apontou, se vocês bem lembram, na época de Jair Bolsonaro, ele apoiou Jair Bolsonaro e Jair Bolsonaro ganhou a eleição. Agora, Michel Temer está apontando para o lado de Flávio Bolsonaro. E não é ele que está falando. Ele disse, como palavras de Michel Temer, as urnas falaram que o povo brasileiro quer mudança. As urnas estão dizendo que o povo brasileiro quer mudança. E com essa reação, com essa fala das urnas, o mercado financeiro também reagiu de forma positiva. O dólar começou a recuar e isso já mostra que os investidores internacionais, aquelas pessoas, aqueles que têm, né, o dinheiro, aqueles que têm vontade de investir no Brasil, olharam para este cenário político de forma positiva. E eu digo para vocês, com respeito à opinião de todos, aqueles que gostam do Lula, né, mas eu, na minha pequena visão política, no meu pequeno conhecimento, porque ainda estou aprendendo, eu posso dizer para você com muita tranquilidade: hoje o Brasil vive um cenário diferente. A onda Bolsonaro está crescendo cada vez mais. E existe uma possibilidade, olha, muito maior. Vamos se dizer aqui que hoje existe 90% pro lado do Bolsonaro, do Flávio Bolsonaro. Vamos ver aí o que vai acontecer nos próximos capítulos, né, gente? Porque política, ela muda a todo momento. A onda tá boa pro lado do Flávio, os ventos estão soprando pro lado do Flávio Bolsonaro, mas o vento muda também, né? Agora vamos ver o que vai acontecer. Torcemos para que o Brasil melhore, torcemos para que o Brasil volte a crescer, é esse o desejo nosso. Que o Brasil, que a economia do Brasil volte a melhorar, que o dinheiro volte a girar, que os investidores sintam vontade de investir no Brasil e que o próximo governante possa
fazer o dever de casa, que é economizar. Quando o governo economiza, a inflação diminui, os juros diminuem, tudo melhora quando o governo melhora. Esperamos que o Michel Temer esteja com a razão para que todo o povo possa também melhorar. Vamos que vamos, gente, né? Para você que tá ligadinho com a gente, curtindo a programação da sua 91, mandar um bom dia pro Samir. Alô, Samir! O Samir também tá animado lá, né? Já foi na chácara, já tá aí se preparando para daqui a pouquinho abrir a loja, né? E você que tá aí trabalhando, também ouvindo a gente, muito bom dia, muito obrigado pela audiência, pela sintonia. Vamos trazendo mais músicas da manhã, hein, gente? É, trazendo sucesso para esse povo bacana que ouve a gente, que sintoniza o nosso programa em todos os lugares aí. Muito obrigado mesmo pela audiência, né? Muito obrigado mesmo pela sintonia. Vamos trazendo aqui a música do Gustavo Lima, que pediram pra nós aqui. Até a música Ficha Limpa. Será que tem gente com ficha limpa? Ai, ai, vamos trazer.

É isso aí, né, gente? Bom dia, bom dia, bom dia pra todo mundo que tá ligado, pra todo mundo que tá ouvindo, pra todo mundo que tá curtindo, pra todo mundo que tá com a gente, curtindo o nosso programa. Muito bom dia, muito bom dia. Alô, dona Elza! Dona Elza tá ligadinha com a gente, tá ouvindo a programação, curtindo o nosso som, né? Um abraço ali na ferroviária, né? Um abraço, dona Elza, obrigado pela audiência, minha querida, muito obrigado mesmo pela sintonia, tá bom? Vamos trazendo aqui, pedindo pra mim a música Amor Distante. Amor Distante é o Chitãozinho Chororó, junto com Almir Sater. Segura o modão! Agora são 7:05 no Brasil, 8:05 aqui em Pedro Juan Caballero, em todo o Paraguai.

É, gente, esse aí é um sucesso, né, gente, do Chitãozinho e Chororó. Vamos trazendo mais música bonita, hein? Essa aqui, como é que é o nome da música, hein? Hã? É Meu Cajuzinho, pediram pra mim aqui? Meu Cajuzinho, mas que música que é essa? Meu Cajuzinho. Mandou um abraço pro Valdecir Dutra na sintonia também. Aquele abraço, meu irmão, obrigado aí pela audiência. Tá curtindo a programação? Meu Cajuzinho é o Peão Carreiro. É? Então vamos tocar o Meu Cajuzinho aí, então.

Opa, bom dia, hein, gente? Bom dia pro meu amigo ligadinho com a gente, o Kleber Lino. Alô, Kleber Lino, bom dia. Obrigado pela audiência, hein? É isso aí. Bom dia aqui também, o Samir tá mandando aqui, vamos pra cima, falou. É isso mesmo. Agora, Mato Grosso do Sul tá com dois senadores de direita, hein, gente? Olha, endireitou o negócio. Olha, quando fala direita, gente, o pessoal fala assim, ah, mas direita é do rico, o pobre vai se ferrar agora. Meu querido, minha querida, meus irmãos e meus amigos que me ouvem com muito carinho e respeito que eu tenho por cada pessoa, porque eu sempre gosto de destacar isso aí, porque a gente tem que ter respeito pelas ideias, pelos pensamentos das pessoas também, né? Cada um tem um, pensa de uma forma diferente. E para mudar, muitas vezes a pessoa não cresce na vida, não melhora de vida, porque ela tá com um pensamento pequeno, né? Ah, mas é difícil. Ontem eu falei assim, nós temos que lutar, trabalhar, nós temos que se colocar como voluntário na campanha. Uma senhora, amiga minha, falou, não, mas aí como é que o pobre vai trabalhar de graça? Mas não é que você tem que trabalhar de graça, gente, pelo amor de Deus, né? Não me interprete mal, jamais. A gente tem que, assim, lutar pelo nosso país, entendeu? Lutar por aquilo que você acredita. Se você acredita que o Lula é um bom governo, vamos lutar, então vai lá e luta pelo Lula. Se você acredita que é o Flávio, é um bom governo, vai lá e luta pelo Flávio. Ah, mas eu vou sair na rua, bandeirar? Não, não é isso. Quando você estiver falando com a tua vizinha, explica o porquê que você quer votar no candidato A. Quando você estiver falando com o teu amigo, explica, olha, eu vou votar no fulano por causa disso, disso, disso. Eu não escondo meu voto, entendeu? Eu, particularmente, Aleixo, eu, particularmente, pretendo continuar com o Flávio, porque eu penso no comerciante, entendeu? Eu penso no comerciante. Eu dependo do comércio. Eu dependo das vendas do comércio. O comerciante nunca foi tão massacrado como está agora. E eu falo com respeito a cada pessoa que gosta do Lula, tá bom? Eu, quando o Lula, os primeiros mandatos do Lula, eu votei nele. Nós não tínhamos essa informação que nós temos hoje. E vou ser sincero, o comércio ia bem, vendia bem. O problema é que agora o dinheiro está escasso. Os investidores estão saindo do Brasil. E quando o rico para de investir, o pobre é que sofre. Quando o rico vai embora, não tem emprego pro pobre, entendeu? E aí o pobre que se ferra, aí é o pobre que se ferra. Então, quando a gente fala, vamos apoiar a economia, não é apoiar o rico, a gente vai, eu quero que o governo ofereça oportunidade para aquele que tem dinheiro investir, porque daí ele investe, ele gera emprego para quem não tem. O cidadão pega o dinheiro lá do emprego dele, vai lá na conveniência, compra lá uma cerveja, vai no açougue, compra uma carne, vai lá na padaria, compra um pão, vai na loja de roupa, compra roupa, vai na loja de móveis, compra móveis, vai na loja de carro, consegue parcelar um carro. E eu digo para você, hoje 80% das pessoas que chegam em Ponta Porã nas lojas, eu falo isso porque eu converso com a maioria dos comerciantes, não estão conseguindo aprovar crédito. O comerciante tem até medo de vender fiado e não conseguir receber, porque a maioria das pessoas não estão conseguindo pagar. Aí vem o governo Lula e fala, tem que dar só um cartão de crédito para todo mundo. As pessoas estão, olha, se virando nos 30 para pagar as contas, gente. A maioria das pessoas estão com o nome sujo porque eles estão decidindo entre pagar as contas e comer, né? Eu ficaria com comer, porque fazer o quê? Né? Então é por isso que eu nem tô gastando, né? Porque aquele que não quer sujar o teu nome, aquele que não quer se queimar, ele não gasta, né, gente? Aí a gente tá preferindo só comer, juntar, pagar a comida que a gente come. Não tá dando para você sonhar muito alto. Agora, quando você tem um governo que economiza, que reduz os ministérios, entendeu? Aí o que acontece? O risco Brasil diminui. O risco Brasil é a confiança no governo, entendeu? Quando o governo passa essa confiança, o risco Brasil diminui, consequentemente, a inflação diminui. Se a inflação diminui, os juros diminuem
E se os juros diminuem, o empresário vai lá no banco, pega dinheiro emprestado para fazer novos investimentos, e aí ele investe mais, gera mais emprego, e assim a economia volta a girar. Essa é a esperança que nós temos, né, gente? O que o governo, que o próximo governo possa entrar com esse pensamento de economizar para que as coisas melhorem. Eu quero que tenha dinheiro para o pobre. Eu quero que o rico invista para gerar emprego para o pobre, para que o pobre possa melhorar. Eu falo isso e não estou falando de política, viu, gente? Estou falando de economia. Economia. Muitas vezes o discurso parece político, mas nós estamos falando de economia. Nós precisamos fazer voltar a girar a nossa economia para que o povo possa ter o dinheiro do sustento aí, tá bom? Vamos trazendo mais, gente. Bom dia, bom dia. Para você ligadinho com a gente, curtindo a programação.

0: Enxugue o rosto, meu amor. Chora não. É, bom dia. Alô, você no táxi aí, ligadinho. Taxistas, bom dia. Bom dia também para todos os meus amigos no Altos da Glória. Alô, meu amigo Eliseu, bom dia. Bom dia pro meu amigo petista aqui, ligadinho com a gente, o Evandro falou, Aleixo, não vou te ouvir mais. Ah, você gosta do Bolsonaro. ai, meu Deus do céu, eu gosto do Evandro, eu gosto de todos os meus amigos petistas, tá bom, gente? Todos vocês aí que votam no Lula, o meu amigo Leonelson, que tem aí o seu conhecimento, né? A sua ideologia, o respeito. O meu amigo Marcelo André, alô Marcelo André, bom dia, né? A gente discute, a gente fala coisa aqui, coisa ali, mas eu jamais eu vou brigar com os meus amigos por causa de política. Eu vou respeitá-los, só que eu não posso deixar de falar que tudo na vida tem consequência. Toda a ação tem uma reação e essa ação pode ser positiva ou negativa. Infelizmente, nos últimos tempos nós temos visto uma reação negativa e tem judiado de toda a população, né, gente? Um abraço aí pro meu amigo Claudeir, alô Claudeir, meu irmãozinho querido, bom dia, lá no Jamil, a Joyce, bom dia também aí, deixa eu ver o Lucimar, ligadinha, a Daiane, bom dia pro Clóvis Duarte, amigos que estão ouvindo a gente. Daqui a pouquinho eu volto trazendo mais, hein, gente? Não sai daí não, hein?
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3: Às 8 horas, 30 minutos.
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Legal, hein, gente? Coisa boa demais, hein? Vamos que vamos! Bom dia, gente linda! Vamos lá no WhatsApp aqui, deixa eu mandar alô pro pessoal. Meu amigo Claudeir aqui mandou recadinho pra nós. Bom dia, todo o pessoal que ouve a gente aí, que estão junto com a gente. Vamos trazendo mais música. Pediram pra mim que Leandro Leonardo. Vamos trazer essa bem antigona, aquela que faz você relembrar bons momentos da sua vida, hein?

0: É, gente, bom dia, bom dia, bom dia, bom dia. Alô, Sheila, tudo bem? Sheila Jardim, ligada com a gente. Bom dia, Sheila. Obrigado pela sintonia, tá bom? É, Aleixo, gostaria de saber aqui como é que é. Quero pedir pra prefeitura tosar, como é que é tosar uma árvore? Como é que é? Quero pedir pra tosar uma árvore. Como é que é? A árvore já entrou na minha casa e levantou a calçada. Meu Deus do céu, hein? Então, né? Deixa eu ver aqui um pouquinho. Olha, eu vou ver pra você. Eu não sei se isso aí a prefeitura faz, tá bom? Na verdade, ontem aconteceu um episódio ali na região ali da rua Carmelo Puleo, né, gente? Ali na Vila Jardim Primor, uma árvore caiu ali em cima do muro do cidadão, em cima da casa lá. E aí a prefeitura, a gente falou, e a prefeitura foi lá e tirou. Inclusive, quero agradecer o pessoal da limpeza aí, que foi lá e atendeu o cidadão que pediu lá, né? Mas tem que ver isso aí, vamos ver pra você se tá bom? E se a gente consegue com o pessoal lá. Um abraço também aqui, deixa eu ver um pouquinho, o Samir tá mandando aqui um recado pra nós, daqui a pouquinho ele vai trazer também as promoções. Bom dia pro Eliseu, meu amigo, alô Sheila Jardim, tá ligadinha com a gente, bom dia. Ela tá mandando aqui, fala Aleixo, manda alô pro Eliseu, alô Eliseu, alô dona Olinda, bom dia, bom dia. Tá ligadinha com a gente, a esposa do Eliseu, bom dia. O Eliseu tá lá tomando um chimarrão ali de boa, curtindo, né? Um abraço, meu amigo, obrigado pela tua audiência, tá bom? A toda a família, todas as famílias que nos ouve, tá bom, gente? Bom dia também aí, quem tá ligadinho com a gente, o meu amigo Kleber Lino, tá dirigindo pela cidade e ouvindo o nosso som, obrigado pela audiência, tá bom? Vamos trazendo aqui a música pro meu amigo Eliseu, ele gosta, o Eliseu gosta do chamamé, da rancheira, né? Ele é gaúcho, mas barbaridade, Eliseu, velho. Hã? Tá ligadinho com a gente também, ouvindo a programação. Muito obrigado mesmo pela audiência, pela sintonia, por estar aí junto com a gente, tá bom? Amigos do Altos da Glória, quem tá ouvindo lá no Altos da Glória, a minha amiga Dona Roseni, aquele abraço, Dona Roseni, obrigado pela audiência, obrigado pela sintonia, Dona Roseni, curtindo a gente, muito obrigado. A Gislaine, lá no Jardim Primavera também, amigos aí, aquele abraço pra vocês. Eu não achei a rancheira aqui que eu queria tocar, né? Mas vamos tocar essa aqui então, ó. Essa aqui é difícil, quem não gosta, né?
1: Aqui pelas bandas do Rio Grande é mais ou menos assim, churrasco, bom chimarrão.
0: Mas barbaridade, até eu gosto, imagina o Eliseu, hein? Vamos que vamos, gente! Bom dia, hoje tem, hein? Falou, Samir.

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0: Legal, hein, gente? Coisa boa demais, hein? Vamos falar com o Samir aqui. Ah, o Samir tá por aqui. Ele quer falar com a gente, quer trazer as promoções, as novidades. Afinal de contas, estamos vivendo hoje, olha, meu Deus do céu, hein? Nós já estamos hoje no dia 6, né? Do mês de outubro. Tá passando ligeiro, hein? Daqui a pouquinho já chega dia das crianças, né? Já chega novembro, dezembro e depois vem já o dia, o novembro é o dia de todos os, dos homens, né? Dos santos, é dia 1º de novembro, então, aí tem que ir pra comprar, né? Samir, meu amigo, bom dia, Samir, você tá bem, meu querido? Bom dia, alô, Samir, cadê o Samir? Fala, Samir, joia, Samir, dia 1º de, ô, Samir, dia 1º de novembro é dia dos homens, né? Que é de todos os santos.
1: Exato, então, aí já vem novembro, já logo vem o dezembro, e a gente começa a dizer a todos aí, olha, já tá chegando o Natal, já tá chegando o fim do ano, Feliz Natal, próximo ano novo, mas calma gente, ainda tem no outubro.
0: O dia das crianças.
1: Exatamente, tem outubro completo, começou ontem, calma, ninguém se desespera, nem você se tá desesperado.
0: Mas a gente não chega no final do ano, já acelera um pouquinho mais mesmo, né?
1: E como já está tendo uma mudança total nesse país,
0: graças a Deus, né, Samir?
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0: Até teu quarto. E agradar ele mesmo também, né, Samir? Agradar a gente mesmo, né? A gente precisa se agradar também, né?
1: Sim, com certeza. Porque, olha, Leijo, olha, eu vou falar uma coisa pra você. Ah, o pessoal viaja e vai no Sabriquê lá e vai, olha, eu fui no lugar tal, ó. Mas deixa eu te falar. Você vai em qualquer lugar. Você vai pra praia, você vai no hotel, fica lá, ó, 10, 15 dias. E depois que você volta pra sua casa, você fala o quê? Graças a Deus que estou na minha casa, na minha cama, no meu sofá, aí eu faço o que eu quero. Porque a casa da gente é o lugar mais sagrado. Verdade. Não é um outro lugar, a casa da gente. 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Muita paz para você, a todos aí. 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
0: Vamos tomar café hoje aí, Samir. Deus abençoe, obrigado. Salam aleiko. Valeu, um abraço, Samir. Todo o pessoal aí, muito obrigado, tá bom? Estamos chegando no final aqui, né, gente? Obrigado pela audiência de vocês. Continue aqui no som da 91.5 Cerro Corá FM. Valeu, gente. Valeu.
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4: Las 9:00.
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0: Feitores e deseja sucesso ao futuro governo. Aqui no nosso estúdio, já está aqui pela primeira vez, né? Nós estamos recebendo aqui o prefeito eleito, ou o intendente de Pedro Juan Caballero. Esse cara é uma máquina, essa família é uma máquina do voto, né? Desde que eu cheguei aqui na fronteira, os Azevedos comandam as eleições aqui na fronteira. Ronald Azevedo ganhou a intendência de Pedro Juan Caballero, é o nosso convidado de hoje. Nós vamos estar conversando com ele, falando do que e o que mais pode acontecer de agora em diante na nossa fronteira, né? Então, a fronteira continua aí em crescimento, em desenvolvimento, mesmo com todas as dificuldades que essa crise que assola não só o Brasil, mas assola também o Paraguai. E a Dória Nunes chegando atrasado hoje aqui, né? Como sempre, não podia ser diferente. Alô, Dória Nunes, tudo bem com você, esposinha?
1: Bom dia, pessoal que está nos assistindo, né? Muito obrigada a você que está ligadinho aqui no nosso podcast. Lembrando que estamos ao vivo pelo Facebook, YouTube e também pelo Instagram do Ponta Porã Informa. Se você não segue a gente ainda nas nossas redes sociais, a gente pede aí para você começar a seguir, acompanhar o nosso trabalho. Também vou mandar um abraço bem especial para quem está com o rádio ligado aí no carro, na sua residência, na sua fazenda, na sua chácara, no seu sítio, né? Ligadinho pelas ondas da nossa querida Rádio Cerro Corá, 91.5.
0: Muito bem, galera. Agora nós vamos aí pro intervalo comercial do rádio, aquele que paga as contas, né? Que as contas cada dia, como disse o prefeito de Pedro Juan, né? As contas cada dia elas aumentam mais, a gente tem que rebolar para pagar, né? Vamos com o nosso intervalo comercial, na volta com essa visita ilustre aqui. Ontem recebemos o Hélio Pelufo, deputado eleito, hoje o prefeito eleito Pedro Juan. Eu volto já.
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0: Muito bem, estamos de volta. Estamos de volta. 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
1: Queremos agradecer o pessoal que está ligadinho aqui com o programa, muito obrigado. Robson Dalzacker, nosso amigo palmeirense, né? Ele colocou recado. Muito bom dia para todos vocês, sempre junto, né? Muito obrigada, Robson. Você que está assistindo, pode enviar o seu recadinho, lembrando que estamos ao vivo no Facebook, também no YouTube e no Instagram do Ponta Porã Informa.
0: Muito bem, como eu disse, né? Hoje é um dia especial pra gente, é um dia festivo, né? Comemoramos ontem a vitória do nosso candidato Hélio Pelufo Filho e hoje estamos recebendo o prefeito eleito de Pedro Juan Caballero aqui com a gente aqui, né? E eu gostaria, primeiro um prazer muito grande receber o senhor aqui, e a primeira pergunta, a pergunta que não quer calar: como é que está o prefeito reeleito Azevedo? Bom dia, prefeito.
2: Sim, bom dia, Tião Prado, a Dora Nunes, muito obrigado pelo convite para participar do podcast do seu programa e bom, agora já mais tranquilo, feliz novamente de poder levar nossa cidade 5 anos administração municipal, né? Temos muitos projetos já para fazer e só esperando o dia de voltar a assumir o cargo de prefeito.
0: No Paraguai, nós temos um diferencial no Paraguai, né? Porque o prefeito, ele tem que renunciar ao mandato para ser candidato novamente. É diferente mesmo daqui, que o cara é candidato e é prefeito mesmo. Tem lá, o senhor teve que se afastar um período, né?
2: Sim, eu fiquei afastado desde julho, 1º de julho, 3 meses antes da eleição. E agora temos 30 dias mais para assumir o cargo.
0: Agora, vocês, Azevedo, são família tradicional da política. A gente, desde que eu cheguei aqui, a gente sempre acompanha o trabalho de vocês. Como é que é disputar uma eleição assim, tão acirrada? Porque primeiro vocês têm as internas, né? Tem que ganhar as internas, depois ir para as eleições. Como é que é essa eleição? Explica um pouco do processo eleitoral para quem, para o brasileiro principalmente.
2: Bom, a gente tem os partidos tradicionais, que são o Partido Colorado e o Partido Liberal, né?
0: Sim.
2: E nosso código eleitoral fala que os partidos têm que ter a interna, né? Sim ou sim, tem que ter a interna, né? E dentro do... Se não tem, como fala, se não estamos tudo na mesma palavra, temos que ir disputar uma eleição, né?
0: Sim, dentro do partido.
2: Dentro do partido, né?
0: E sim.
2: Por isso que muitas vezes aqui em Pedro Juan sempre tem candidato para disputar, né? E primeiramente uma interna que tem uma boa participação. Depois vem a geral, que é já com o Partido Colorado e outros partidos.
0: Aqui em Pedro Juan mesmo agora, quantos candidatos teve a prefeito?
2: Nas internas, no meu partido teve 3, né? E o Partido Colorado também 3, mas na geral só ficamos 2, que é o do Partido Colorado e eu, né?
0: O senhor, vocês, os Azevedos, né? Tinha o seu irmão, o senador Ronald, né? Tinha o seu irmão, o José Carlos. Vocês são do Partido Liberal, sempre foram?
2: Sempre fomos, somos de família, meus avós, todos desde... Fomos até... Meus avós foram perseguidos pela ditadura. Os liberal, o Partido Liberal, que é azul, né? Na época da ditadura, a gente foi perseguido, né? Então, sempre fomos de família liberal.
0: Muito bem. E vocês construíram a história política de vocês aqui na nossa fronteira, né? Não pode ser diferente. E eu acho interessante que em todas as eleições vocês conseguiram se colocar como algumas situações do Brasil, por exemplo. Nós temos o Reinaldo Azambuja no Brasil, né? O Reinaldo, ele faz a correria dele, ele consegue se manter no poder. Como é que é para uma família se manter no poder assim? É fácil? Vocês enfrentam dificuldades? Como é que é? Conta para nós, por favor.
2: E bom, o Robert, que foi o senador, né? Ele que era o político, é o irmão maior, né?
0: Sim.
2: Ele começou tudo, né? Desde jovem, ele era muito liberal, assim, do partido, né? E então, nosso contrário era a ditadura, né?
0: Sim.
2: A ditadura do Paraguai caiu em 89, né? Então, ele era... ele era muito fanático pelo Partido Liberal, né? Por tudo que o liberal era perseguido, né? Dentro do país, né? Na época da ditadura. Então ele começou, quando caiu a ditadura, ele começou a trabalhar. E aí a gente elegeu pela primeira vez o prefeito Filemón Valdés.
0: Ah, tá.
2: Aí ele começou a carreira política dele, né? Eu era jovem ainda, eu tinha 15 anos naquela época, e ele começou, né? Aí foi apoiar o Filemón, depois foi apoiar o Anselmo, Juan Carlos Araújo, tudo que era, e tudo ganhou, não somente a... E o liberal começou a ganhar aqui, porque ele fez um trabalho de afiliação, que fala, né? Ele fez um trabalho assim, casa por casa, afiliou. Ele trabalhou muito, ele fez o caminho para que hoje a família... hoje temos mais liberal em Pedro Juan, né?
0: Que legal, cara. Essa é uma informação importante, né? Porque eu conheci e convivi com um amigo meu, Lemon Bay, e até ele era o dono da rádio de vocês, que era o seu... Antônio Delgado.
2: Delgado.
0: Antônio, a gente era muito amigo, seu amigo, era amigo do filho dele, que faleceu e tal. Então, e o seu Antônio, uma pessoa super inteligente, assim, tinha uma cabeça fantástica, ele contava essas histórias de tudo o que aconteceu com ele, né? Quando ele foi expulso do Paraguai, que ele chegou aí para a França, morar no exterior e tal, até vir para cá, morar em Amambá e tal. E ele falava dessa situação e sempre a esperança dele era de que o Paraguai tivesse uma liberdade, né? E com a derrocada da ditadura, as coisas tomaram um novo rumo, né? E aí os liberais começam. Mas o liberal hoje no Paraguai, vocês são fortes aqui no departamento de Amambay, né? Porque nós somos no estado de Amambay. E como é que é no resto do país, prefeito?
2: A gente chegou na vice-presidência, né? No ano 2008, né? Com o Fernando Lugo, né?
0: Ah, sim.
2: A gente fez uma aliança, né? O Partido Colorado está se mantendo no governo porque a gente não tem balotagem, né? O que tem aqui no Brasil, segundo turno.
0: Ah, tá. Né? Eu ia fazer essa pergunta.
2: A gente não tem isso aqui, né?
0: Ah.
2: Então, para o Partido Colorado, ele com 38%, ele já ganha uma eleição presidencial.
0: 38% apenas?
2: E ademais, a mais que eles têm quase 400 mil funcionários públicos, que é obrigado a trabalhar, né?
0: No dia da eleição.
2: Da eleição e aí eles ganham com 1.300.000 votos, eles já ganham uma eleição.
0: Certo. 1.000.000?
2: 300.000.
0: A população do Paraguai hoje são quantos milhões?
2: 7 milhões.
0: Então, teria que ter, pelo menos, teria que ter a metade de eleitores, né?
2: Mas o pessoal não vai votar, não é obrigatório, né?
0: Ah,
2: não,
0: tá.
2: Não vai, não é como... Não tem... E então, na realidade mesmo, o Partido Colorado se mantém no poder pelos funcionários públicos, né? Eles são muito... terminou a ditadura, mas eles continuam com isso, né? E o resto do país não tem... Uma eleição leva muito dinheiro.
0: Ah,
2: um desgaste...
0: Imagino.
2: Então é difícil e a gente continua na mesma coisa. Se você não é do Partido Colorado, você não pode concursar para um cargo, para um... Então você tem que ser do Partido Colorado, tem que... Então eles têm essa vantagem, né?
0: O senhor, nós estávamos conversando antes de entrar no ar aqui, e o senhor colocou a questão da administração, né? Vocês no Paraguai sofrem uma dificuldade muito grande na realização de obras, porque não contam com o apoio do governo federal. Como é que é para o senhor fazer, por exemplo, o senhor estava olhando as casas ali que o prefeito está entregando e tal, para sair um conjunto desse ali em Pedro Juan, como é que é?
2: E essa aí tem que ser uma decisão do governo. Governo central, né? Que eles querem fazer as casas, né? Eles recebem um dinheiro de Taiwan para fazer essas casas, né? A gente tem o convênio com Taiwan, mas eles fazem só no lugar que eles querem, né?
0: Que convém a eles.
2: É convém politicamente, né? E para eles, o Amambai não é. Então, não convém para eles, porque não temos uma população grande, né? É pequeno comparando com os outros que eles ganham a eleição com 1.300.000 votos.
0: Pensa, rapaz. E o senhor continua. É prefeito, foi reeleito aí para mais um período. O que o senhor destacou durante a sua campanha? Quais foram as coisas que o senhor fez, que o senhor apregoou durante a campanha? O que o senhor divulgou durante a sua campanha?
2: O crescimento da nossa cidade, né? Como estava te falando, nos obriga a gente a atender mais a parte periférica, né?
0: Sim.
2: A periferia que vocês falam. E então, que acontece com esses lugares, né? Aqui no Brasil, você faz um loteamento, fala, né?
0: Sim, loteamento.
2: Loteamento, né? Aqui você tem que colocar esgoto, rua, asfalto, energia. E lá no Paraguai não é isso, né? O cara que tem o lote, ele vende, ele cobra. E o resto, né, colocar água, esgoto, essas coisas. O esgoto a gente não tem mesmo.
0: Você vê, rapaz.
2: A gente só no centro da cidade tem esgoto, né?
0: Sim.
2: Então, o resto vem tudo em cima da prefeitura, né? E isso tem um custo enorme que a gente tem que fazer malabarismo para cuidar, né?
0: Essa é a grande dificuldade, né? Que eu estava conversando com os amigos ali, até o governador do departamento de Amambai, ele tem dificuldade em fazer as coisas, não é que nem aqui, né? Por exemplo, aqui o Riedel pega, se quer fazer um asfalto, por exemplo, tá saindo um asfalto que vai ligar a saída, vai ser um novo rodoanel que vai ligar lá a região do KPI até o posto Monza, para desviar o trânsito já por lá. Então, isso o governo do estado faz. Ali no Paraguai já tem dificuldade para fazer isso.
2: Para ser mais curto, né, e para o pessoal entender melhor, né, o orçamento, né, de um mês de Ponta Porã é um ano em Pedro Juan.
0: Pensa, rapaz.
2: Ou seja, Ponta Porã tem 12 vezes mais orçamento que Pedro Juan.
0: E somos praticamente uma cidade igual, né?
2: Para ter uma ideia, essa é a realidade nossa. A gente tem que fazer trabalhar e economizar e chegar. E fazemos, estamos fazendo. Eu, por exemplo, a gente, por isso o pessoal ri da gente que a gente faz o empedrado, né?
0: Sim,
2: mas
0: sim.
2: Não tem como outra coisa fazer, né? Eu, por exemplo, fiz 1.000 quadras de empedrado, né? Em 3 anos.
0: 1.000 quadras?
2: É. O pessoal ri da gente, né? O brasileiro ri, porque...
0: Não sabe as dificuldades, né?
2: Mas é uma coisa que, pelo tamanho da cidade, hoje, Pedro Juan está mais grande que Ponta Porã.
0: Sim, eu sei disso.
2: Você pode olhar no Google e ele, Pedro Juan está muito mais grande.
0: Sim.
2: Então, o que a gente pode, para chegar e para... ao pessoal, a gente tem que fazer um empedrado. A gente fez 100 quadras de asfalto. Agora, nesse período, eu quero fazer mais 1.000 quadras de empedrado e 200 quadras de asfaltado, né?
1: Mas o importante, que nem fala assim, o empedrado, lá em Amambai, nós morávamos numa vila que era o empedrado. E a absorção da água é muito maior no empedrado do que no asfalto, né? Sim. Ele absorve a água. E o mais importante, a dona de casa fica feliz porque acaba a poeira e o barro. Isso que é o mais importante, né?
0: É, o senhor tem uma ideia? Eu era vereador na época e consegui, através de uma parceria com o quartel lá, fazer a nossa vila ser calçada, entendeu? É. E foi um projeto meu isso aí, de fazer esse empedrado. E depois, quando dava um problema no encanamento, dava um problema no esgoto, o cara lá ia tirava as pedras, arrumava o problema, colocava. Hoje aí não tem o problema, você tem um asfalto, o cara corta o asfalto e a partir dali o asfalto já não é a mesma coisa, começa a dar infiltração, vira uma desgraceira, né? E quando o seu irmão foi prefeito, vocês conseguiram um convênio muito grande que conseguiram asfaltar a área central da cidade e o asfalto ficou de ótima qualidade, né?
2: Sim, o meu irmão fez um trabalho, mas ele fez com dinheiro da prefeitura.
0: Ah, foi do dinheiro da prefeitura?
2: Não, ele que fez, ele foi fazer uma poupança, é. Ele falou, vou juntar o dinheiro, depois vou fazer tudo de uma vez. E isso foi que ele fez no ano 2010.
1: Você vê, rapaz. Tião, quero mandar um abraço aqui, tá assistindo a gente, mandando um abraço. O Lucas Obregão, ele falou que ele tá fazendo o almoço e tá ouvindo o programa. Muito obrigada, Lucas. O Luquinha, né? Lá da Vila São João.
0: Essa é uma informação que eu não tinha, né? Eu tinha recebido, nós ouvimos falar que era um convênio que o José Carlos tinha conseguido para asfaltar, e você vê, foi feito isso aí. E isso também, o ex-prefeito Flávio Caiati, quando ele assumiu a prefeitura tinha umas dívidas muito grandes, ele também fez isso, né? Ele fez uma poupança bem grande para pagar aquelas dívidas para conseguir liberar a prefeitura para recurso, né? E o Brasil, por ser um país muito grande, o governo federal consegue mandar obras, sobre as casas que nós tivemos ali, tem a participação do governo federal, todos os asfaltos, por mais que a gente fala mal do Lula, por exemplo, eu sou da direita, né? Voto no Bolsonaro, não voto no Lula, mas você tem que ser honesto e ver as pessoas que fazem as coisas, né? Você vê, esse conjunto habitacional que o senhor veio aqui da entrevista, que a nossa casa é uma casa que foi construída pelo governo Lula lá atrás, o asfalto, então o governo federal, ele prestigia bastante as cidades, né? E aí, diferentemente de vocês ali, que sofrem essa dificuldade, né?
2: Sim, a gente tem pouco apoio, né? Do governo. Então, o que tem Pedro Juan Cavalheiro foi a prefeitura, né? Não teve ajuda, assim, coste que o governo tem o Itaipu, né? E tem, a gente tem dois hidrelétrica, né?
0: Sim.
2: E tem a parte social que eles têm que... Mas a Itaipu é que está financiando o orçamento do governo central.
0: É, isso aí, por isso que eu achei que vocês tinham recebido um convênio desse para que... Então, e agora o prefeito assume agora, né? O senhor vai assumir, como o senhor disse, daqui uns dias, Ronald Azevedo, prefeito reeleito, assume. Quais são os seus projetos daqui para frente?
2: Então, o que o pessoal que está lá na periferia, né?
0: Sim.
2: O que você vai conversar com ele?
0: O que você precisa
2: aqui? Ele fala, a primeira coisa, a gente quer estrada, que a gente quer caminho, rua, a gente quer água. Esgoto não tem condição de fazer, né?
0: Cara,
2: o pessoal faz como no Japão, né? Que
0: sim.
2: A gente não tem condição. Só o centro da cidade de Pedro Juan. Por quê? Porque a parte de esgoto é comandado pelo governo central. Para ter uma ideia, 98% do orçamento geral da República é administrado pelo presidente.
1: Ixi.
2: Então, o que... Não tem como. E tudo que é. Que aqui é a CNSul, lá é a ESAP, né?
0: Sim.
2: E a ESAP só tem aí no centro da cidade.
0: Rapaz, essa é uma notícia triste, né? Porque
2: é triste. Inclusive, você pode ir. Por aí, o pessoal da Sanesul, quando eu estava na prefeitura, eles vieram no Paraguai. O pessoal da Sanesul. E eles estão muito preocupados pelo
0: a contaminação do lençol freático.
2: Sim. E eles me pediram autorização, né, para fazer o estudo da água, e eles foram em Assunção. E acho que nem bola deram para eles.
0: Você vê?
2: Porque não tem...
0: Não tem interesse.
2: Porque para eles, o que eles fazem arrecadação aqui, e tudo vai para Assunção. Para ver, o pessoal muitas vezes xinga a gente, não, que tem o asfalto quebrou, que está feio, mas não somos a gente que estamos quebrando.
0: Sim.
2: Tem os canos, são mais de 40, nos anos 80 foram colocados.
0: Pensa.
2: Mais de 45. Até o Marcelino Nunes, ajudou a gente uma vez de conseguir um cano.
0: Fazer um socorro.
2: Socorro, né?
1: Ronald, e assim. Você como prefeito, você falou que tudo que o município arrecada vai lá para o governo, que seria o presidente?
2: Não.
1: Não?
2: O que o município arrecada
1: fica aqui.
2: A gente manda 30%.
1: Ah, tá. Então você trabalha com apenas 70% do que você arrecada no
2: Sim.
1: município. É com isso que você tem que sustentar o município.
2: Sim.
0: Você já pensou, cara?
1: Fazer obras e pagar os funcionários, tudo? Os servidores, né?
2: Porque a gente tem que pagar para o governo do estado. Ah. A gente tem que mandar outro 15% para o governo central, que é para as prefeituras de menores, né?
1: Ah. Sim.
2: Então a gente fica com 70%.
1: E com esses 70% você tem que cuidar de todo o município.
2: Sim.
1: Tanto da área urbana quanto da área rural.
2: E a rural, o que corresponde, por exemplo, ao distrito, né?
0: Meu Deus, e hoje vocês têm o distrito de Sangapuitã virou cidade, né?
2: É sim, o distrito fala a cidade de Pedro Juan.
0: Ah, tá, sim.
2: A gente, por exemplo, perdeu, tem um distrito novo que é o Cerro Corá.
0: Lá perto do Parque Nacional.
2: Esse é o Cerro Corá. Isso aí era tudo nosso.
0: Sim.
2: A PEI perdeu aqui o San Raputã. San Raputã, por exemplo, é de Ponta Porã ainda. Aqui.
0: Sim, lá no Brasil.
2: San Raputã é de vocês.
0: É, sim. E tem o distrito, que é a cidade do lado paraguaio.
2: Sim.
0: Tem cidade, prefeito, tem tudo lá. Rapaz, a gente quando ouve você falar assim, o cara para querer ser prefeito de uma cidade do tamanho de Pedro Juan Caballero, que tem aí mais de 250 mil habitantes, se você olha a densidade, uma cidade turística que recebe o tanto de turista que recebe, e vocês administrar essas dificuldades, não é fácil, né?
2: Não é fácil, porque o crescimento da nossa cidade é bem um ritmo acelerado.
0: Sim.
2: Estamos tendo muito pessoal do Brasil
0: que está indo morar ali.
2: Estão vindo para Pedro Juan, estão comprando terra, estão comprando. Eu não sei por que o pessoal está fugindo do Brasil.
0: Tá, que a coisa está feia aqui.
2: Não, e a gente conversa, fala, né?
0: Sim.
2: Os impostos, a energia. Mas o pessoal está se queixando do imposto, né? Então, fala, aqui a gente abre um comércio, abre qualquer... Tem muitos brasileiros que estão tendo supermercado nos bairros.
0: Sim, a gente percebe isso.
2: Tem vários que a gente... Brasileiros que vêm e tem oficina mecânica, tem...
0: Oficina de motos.
2: De tudo.
0: É.
2: A gente encontra muitos brasileiros, eles compram um terreno e falam, não, no Brasil não quero... Cria problema, mas
0: não,
2: é o que a gente fala, né?
0: Não,
2: lá está impossível trabalhar, fala.
0: Aqui, ó, para você ter uma ideia, de luz aqui a gente paga quase R$800 de luz. É. De água, esse mês veio R$500 de água.
1: É que assim, o pessoal queria, aqui não tinha o esgoto.
0: É.
1: Aí o pessoal da vila queria o esgoto.
0: Queria
1: falava,
0: esgoto.
1: Gente, vai aumentar a água, prepare-se. E realmente, por exemplo, a nossa água... A gente pagava R$200, 200, 210. Agora a gente tá pagando 400 e pouco, porque o valor de esgoto é o valor 50% praticamente.
0: Não, e aí tem os impostos, né? Você pega a conta de luz, a conta de luz tem ICMS, tem não sei o quê, tem a linha de transmissão e nessa questão, tem iluminação pública, e nessa questão da energia, tem um esquema de você pagar para aqueles caras que têm as redes na zona rural. Nós da cidade tem um imposto que a gente paga que é para manter as redes na zona rural. Até isso tem na questão da energia. Então, e outra, poxa, o Bolsonaro tinha um número X de ministros, o Lula, ele dobrou o número de ministros. A nossa expectativa é que se o Flávio Bolsonaro ganhe a eleição, ele vai diminuir esse número de ministros, né? Menos ministro. Um fato importante que eu achei ali em Pedro Rã, e agora eu vou te questionar a respeito, por exemplo, vocês construíram uma prefeitura belíssima lá, né? O José Carlos. E aí, essa prefeitura é recurso próprio ou foi algum convênio?
2: Recurso próprio.
0: Recurso próprio.
2: É, a que a gente fala, a rodoviária, recurso
0: rodoviária
2: próprio.
0: Também.
2: É, o estádio municipal foi recurso. Não teve, o que, para não mentir e dizer, o que manda o governo assim do Itaipu é assim um 3 mil milhões de guarani, que são
0: 3 milhões de reais,
2: mais ou menos.
0: Já pensou, cara? É um absurdo, né?
2: Coisa que, porque o Itaipu mesmo está financiando o governo. Quem compra ambulância, quem compra, quem faz hospital.
0: Carros de polícia, que eu já vi em
2: Itaipu. Polícia. Tudo isso é Itaipu. Compra para o governo.
0: Você já pensou?
2: Então, a gente fala, não sobra para a gente que é da prefeitura, né? Essa aí é a tristeza. E o pessoal muitas vezes pensa que a gente tem o dinheiro do mundo para... E você fazer uma rua, fazer uma... Colocar água, colocar... isso aí é... O Pedro Juan está muito grande, né?
1: Tá. Ronald, por exemplo, vamos supor, eu vou lá e compro um terreno ali em Pedro Juan Cabaleiro, num local, vou construir uma loja, um comércio. E aí eu... um local, vamos supor, que não tem água e luz. Como é que eu tenho que fazer? Eu tenho que entrar em contato com a prefeitura solicitando esse serviço?
2: A água, a prefeitura, por exemplo, um cara vai lotear, vai fazer o loteamento, né? Uhum. O Tião vai lá, tem uma terra de 5 hectares e hoje ele vai lotear e vai dar 100 terrenos.
0: Né?
2: Você vende, você cobra seu terreno. Aí o pessoal que vai morar lá, ele faz uma comissão de moradores.
1: Uhum.
2: Eles vão na prefeitura, eles pedem pra gente fazer o poço.
0: Poço artesiano.
2: A prefeitura faz, paga, entrega para a comissão e eles cobram dos moradores 30 mil guarani.
0: Para usar aquela. Mas tem que. Quem faz essa ligação?
2: Esse 30 mil guarani, os moradores pagam para pagar a energia. Né?
0: Ah, tá. Da bomba.
2: É a bomba. O resto é tudo gratuito, né?
1: Ah, tá. Mas aí a prefeitura, ela arca com essa despesa?
2: Na maioria dos casos, sim.
0: Você vê a diferença daqui, por exemplo.
1: Não é fácil cuidar da prefeitura, não.
0: É. Ó, aqui, por exemplo, aquele loteamento que a gente está passando ali, a prefeitura deu a terra, aí o governo do estado deu a infraestrutura, que é água, esgoto e asfalto e energia, e o governo federal bancou a construção das casas. Quer dizer, se a família Azevedo tem uma área aqui e quiser fazer um residencial, pode fazer, mas vocês têm que ter asfalto, esgoto e iluminação pública. Vocês têm que dar certinho ali. Eu compro meu terreno, eu vou lá, eu construo minha casa, puxo minha água ali e tal. O dono do residencial ali, o dono do loteamento, tem que pagar tudo.
2: E aí que a nossa legislação está muito fraca, né?
0: Sim.
2: Porque a maioria dos donos vêm de Assunção, né?
0: Sim.
2: Mesmo que a prefeitura fica exigindo eles para fazer, eles entram na justiça, né? Tiram o habeas corpus. O negócio dele é vender
0: o terreno.
2: O terreno, né? Aí o pessoal que vem de outro lugar, essa é outra coisa, tem uma migração dos outros estados, do Paraguai.
0: Sim.
2: E por isso que Pedro Juan está grande, né?
0: É verdade.
2: Vai brasileiro, vem paraguaio. Exemplo, o que aconteceu em Cidade Leste nos anos 80. Está acontecendo com Pedro Juan.
0: Esses tempos nós fomos em Foz do Iguaçu e tem um ônibus lá que faz os trajetos lá na cidade, turística, né? E aí o cara estava mostrando, ele mostrou uma foto tirada de Foz do Iguaçu, Cidade de Leste, não tinha nada, era um campão em 68, 69. Aí ele falou, olha como é que está agora. Agora, por exemplo, você fala em imposto, a gente está falando em imposto, mas o comércio de vocês dá de 10 a 0 no nosso comércio, Shopping China, Outlet, Shopping aqui, lojas grandes, tudo certo. Esse imposto que esse pessoal paga, vai para onde?
2: Isso tudo vai em obra, né? O imposto de...
0: Mas fica para a prefeitura ou vai para a Assunção?
2: A parte de patente comercial fica para a prefeitura, mas os impostos... os impostos grandes, que é o IVA, né?
0: Sim.
2: Imposto do valor agregado, imposto de renda, tudo isso vai para o governo central. A gente só cobra o direito dele abrir a loja e, por exemplo, tem um capital de 1.000.000.000 de Guarani, a gente cobra 10.000.000 de Guarani por isso.
0: 10.000 Guarani.
2: Por exemplo, 1.000.000 de reais... A gente cobra 10.000 reais.
0: Pensa, cara, é um absurdo, né, cara?
2: É.
0: Por isso que as pessoas estão indo para o Paraguai. Prefeito, eu quero agradecer, foi muito legal conversar com você aqui, receber...
2: O pessoal, às vezes, nos criticam muito, né?
0: Sem saber, né?
2: Sem saber. Para ter uma ideia, né, para o Ponto Taporaense... Ele tem 12 vezes mais o orçamento.
0: Você,
2: né,
0: vê, cara. É. Eu ia te fazer uma pergunta assim, por exemplo, você foi eleito prefeito. Quantos vereadores tem, que são os concejales, e você tem quantos do lado da administração lá?
2: A gente tem 12 concejales que é 12. Vereador, né?
0: Sim.
2: 7 que saíram do Partido Liberal e 5 do Partido Colorado.
0: Ah, você fez a maioria.
2: Fizemos a maioria nessa eleição. Na outra eleição também, né?
0: E aí elege o presidente da Câmara.
2: Aí já vai dependendo deles.
0: Ah,
2: né?
0: Tá. O senhor não interfere na eleição?
2: Não, eu nunca... Eu trato que eles trabalhem em forma... que eles fazem o trabalho dele, né?
0: Muito bem. Eu quero agradecer a sua atenção. O senhor foi muito gentil vir aqui bater esse papo com a gente. Fazia tempo que eu queria conversar com você e deixar para suas considerações alguma coisa a mais que o senhor queira relatar para a nossa audiência, por favor.
2: E nada mais que agradecer ao Tião Prado. Eu sempre te via nos eventos, né, tirando foto. A gente até falávamos, mas hoje estamos falando com a sua esposa. Só agradecer e... muito bonito aqui o estúdio e tudo que você está mostrando, né? E então, só desejar ao senhor o melhor dos êxitos, que siga com isso, né? Eu sei que manter uma rádio é muito difícil, mas quando a gente tem vocação, acho que as coisas saem.
0: E aí, lá no Paraguai, não podemos deixar, vocês são uma família da comunicação também, né? Fala dos veículos que vocês têm, Pedro Juan Cavaleiro, para nós, por favor.
2: Como no dos...
0: Vocês têm a Rádio Mumbai.
2: Rádio Mumbai.
0: Que agora está na FM também, né?
2: Sim, 2.1. E a gente tem uma fazenda familiar.
0: Ah, tá. Beleza, então.
1: João, eu tenho um recadinho aqui. A Cleide Cândida colocou aqui: sou fã do Ronald, assim como eu era dos irmãos dele. Pessoal assistindo e mandando recado.
2: Graças. Realmente faz muita falta o Robert e o José Carlos. Eu praticamente fiquei sozinho e às vezes aperta muito.
0: Perder dois irmãos, assim como o senhor
2: minha
0: perdeu
2: filha,
0: e sua filha, né? Não foi fácil, não, né? Beleza.
2: Obrigado.
0: Nada, nós vamos pro intervalo comercial do rádio. Só aguarda só um momentinho pra gente fazer uma foto aí, pra pôr nas redes sociais, e já vamos estar de volta com o nosso programa aqui pra você.
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0: bem, estamos de volta para você que está aí com a gente, aquele carinho todo especial. Alô.
1: Olá, tudo bem? Bem na hora que eu me chamo, eu estava abrindo a boca. Gente, agora nós vamos para os aniversariantes do dia. E se você não é nosso amigo no Face, manda para ser amigo, tá bom? Porque aí no seu aniversário tem sua fotinha. Ou você pode enviar a foto, sua foto de quem você ama, foto com o nome e a data do aniversário no WhatsApp 67 99172-3528 para você ter os aniversariantes do dia aqui também.
2: Muito bem, meu microfone ele tinha dado um desacerto aqui comigo, mas já está de volta aqui, né? Vinhetinha do aniversário. 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

0: 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E essa cesta aí, Dorinha?
1: Vou aproveitar e falar pro pessoal. Gente, nós temos duas cestas. Tem essa daqui, que é pros meninos, tudo com produto masculino. Tem gel pós-barba, tem desodorante.
0: Tem que soltar, tem sortear a cesta das meninas esse mês, outubro rosa.
1: Sim, mas das meninas vai ser no final do mês.
0: Sim, e tá? Essa aí?
1: E essa daqui, hoje é dia 6, essa daqui nós vamos sortear dia 15. Então você que assiste.
0: Essa aí
1: a gente...
0: tinha que sortear do dia 1º de novembro, que é o dia dos homens, dia de todos os santos.
1: Dos santos, né? Então, meninos, você que assiste aí o nosso programa, fica ligadinho que dia 15 nós vamos fazer o sorteio dessa cesta linda, gentileza do Supermercado Sol, tudo com produtos H2O.
0: Muito bem, agora chegou a hora e a vez dos aniversariantes. Dia, soltei a vinhetinha? Não, né? Vinhetinha no ar pra você.
2: Parabéns,
0: feliz aniversário, muitos anos de vida, né? Muitos anos de dia é bom, né? De dia e de noite, qualquer horário. Queremos parabenizar os aniversariantes de hoje, já está na sua tela, a Carolina Camargo Colma. Alô, Carolina, parabéns.
1: Parabéns também para Virgínia Berlites.
0: Parabéns aí ao Júnior Flores, lá na cidade de Amambai.
1: Parabéns para o Ari Pereira.
0: Parabéns a Beatriz Cordeiro.
1: De aniversário hoje, a Cordelina Coelho.
0: Parabéns a Bruna Pereira.
1: E a Bruna já tá brindando, você viu?
0: Cê
1: ali,
0: viu,
1: né,
0: só?
1: Parabéns para o Adilson, como que é?
0: Binello
1: Landfield.
0: Parabéns aí ao Carlos Trappi.
1: Parabéns para o Super-Homem.
0: E o Super-Homem e o Superboy.
1: É,
0: aí.
1: O Flávio
0: Bonadiman. Parabéns aí ao nosso amigo Hélio Anastácio, aquele abraço aí, Guará.
1: Felicidades para Hilda Saldanha.
0: Parabéns aí, o Israel de Jesus.
1: Parabéns para Karen Fabiane.
0: Parabéns aí a Maria Vitória Gonçalves Nunes.
1: Lá
0: nossa sobrinhazinha.
1: É, minha sobrinha, né?
0: Essa menina é uma fera.
1: Parabéns para Nádia Rossi.
0: Parabéns a Patrícia Barbosa.
1: Parabéns para Rayane Catielli.
0: Parabéns a Sônia Rosbach Antunes. Aos aniversariantes, o nosso carinho, o nosso abraço, nossos votos de muitas e muitas felicidades. Ficou a cesta na sua frente ali, né?
1: Meu Deus.
0: Tá atrapalhando a sua beleza. Olha aí, ó.
1: Acho que a cesta é mais bonita.
0: É verdade.
1: Depois que terminar o programa, a gente vai conversar.
0: Tocou a musiquinha, chegou a hora de dizer, a Paula, ela falou de você hoje lá. Deixa eu ver se eu acho aqui o videozinho. Aqui, deixa eu só voltar aqui, antes de encerrar o programa aqui, deixa eu ver aqui, voltar aqui no Contemporâneo Informa aqui, se eu acho a entrevista que eu fiz com ela aqui. Nosso programa aqui é uma cornetação total, né? Nós sempre falamos que eu perco o amigo, mas não perco a piada, né? Então vamos ver aqui, eu acho que é nesse vídeo aqui. Não, esse vídeo aqui já foi o segundo vídeo que eu fiz, foi esse aqui, né? Vamos colocar aqui o prefeito Eduardo Campos para falar aqui das casas aqui, vamos, atenção. Olha o prefeito, deixa eu só colocar, parar aqui, tocar o vídeo.
3: Isso é uma notícia boa, né? Já faz ele voltar agora reeleito,
4: verdade, essa boa notícia. O compromisso foi reafirmado.
3: Mas falar em compromisso reafirmado, nós temos agora um sorteio de habitação, um grande sonho da casa própria. Eu conversei com pessoas que esperaram 20, 40 anos e agora estão felizes.
4: Na realidade, não é o sorteio das casas. Essas pessoas,
3: local, né?
4: Essas pessoas que estão aqui já foram contempladas. A gente está sorteando as unidades que serão, que corresponderão
3: aonde eles vão morar, né?
4: Exatamente, a casa que eles vão morar. E é uma alegria muito grande a gente poder fazer essa entrega. São momentos como esse que fazem com que a gente perceba a grandiosidade da missão que a gente está cumprindo aqui na frente da prefeitura. A gente fica muito feliz de poder fazer isso. Não podemos esquecer as parcerias. Parceria com o governo federal. Isso aqui é um programa do governo federal, Minha Casa Minha Vida. A gente não pode ser indigno e esconder essa realidade. A parceria com o governo do estado e a importância da prefeitura capitaneando isso tudo.
3: Mas tem um outro projeto que já está embrionário. E pode ser lançada ainda esse ano ou o senhor vai esperar?
4: Essa semana a gente recebeu a notícia da aprovação de mais 78 casas, se eu não me engano, vai ser lá perto do Canal Saad, um novo residencial, o residencial Nicandro Campos. Mais uma conquista nossa, mais uma conquista da população de Ponta Porã. Uma alegria a gente poder também anunciar isso.
2: Agora, nós não podemos deixar de contar, a gente não falou a esse respeito ainda, foi Ponta Porã subir para o quarto lugar no estado em número de habitantes, né? Essa é uma notícia importante para a administração ver a cidade crescendo, né, prefeito?
4: Claro, Ponta Porã tem crescido e as demandas têm crescido junto com ela. E uma das demandas mais urgentes que acontece com o crescimento da população é a demanda por moradia. E a gente precisa fazer frente a essa necessidade. A gente precisa ir atrás de políticas públicas que atendam a essa demanda da população. É importante a gente poder fazer essas conquistas. Nós estamos fazendo um trabalho muito grande, muito sério, lá naquela área que hoje é da Infraero, mas que vai ser doada para o município, também para a construção de moradias populares ao lado do aeroporto. Então, é um projeto ainda incipiente, ainda embrionário, mas que quem sabe em breve a gente consegue anunciar. Outra...
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2: Muito boa tarde, Ponta Porã. Boa tarde, Pedro Juan Cabaleiro. Estamos aqui ao vivo e a cores, né? Às 17 horas e 10 minutinhos de Pedro Juan Cabaleiro, 16 horas e 10 minutinhos de Ponta Porã. Estamos aqui para toda a América do Sul. Muito prazer, muito obrigado pela companhia. Meu nome é Júnior Paquer. Obrigado pelo carinho de todos. Você é minha amiga, você é meu amigo. Hoje, terça-feira, né? Dois dias após as eleições no Brasil para deputados, governadores, senadores e assim por diante. Para presidente, ainda vai haver o segundo turno, né, dia 25 de outubro, daqui a 3 domingos. E no dia 1º de novembro vai ter o nosso evento, né, um grande almoço no Sindicato Rural de Ponta Porã, onde estaremos homenageando os comerciantes brasileiros e paraguaios dos quatro cantos aqui da fronteira. Empresas que realmente ajudam o progresso aqui da fronteira, de Ponta Porã, Pedro Juan, Antônio João, Aral Moreto. Será uma grande festa aqui, tá bom, pessoal? Então vai ser no dia 1º de novembro. Dia 25 vai ser o segundo turno das eleições. E quero aqui agradecer, deixar um alô especial ao deputado, né? Lucas de Lima. Nós arrumamos uns votos para eles aqui, se elegeu a deputada estadual, e também ao ex-prefeito Hélio Pelufo Filho, né, que deu show de bola, né, se elegeu com a votação excepcional, e Ponta Porã agradeceu pelo todo o trabalho que ele fez aqui durante todos os anos que ficou à frente da prefeitura. Então, parabéns. 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Vamos ver se o Ronaldo tem um tempinho. Só um alô especial aos nossos amigos que estão sintonizados. Meu amigo Edgar da Nipotec, né? Um forte abraço. Pessoal, o Edgar da Nipotec, forte abraço para ele. Pessoal também, meu amigo Cardoso, né? 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Fechou no especial nosso amigo Laurindo. Alô, Laurindo, da Comagran. Forte abraço, meu irmão. Saúde e paz. 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Então, a gente já falou aqui, falamos das eleições que já terminou. Espero que daqui a pouquinho já comece aí o Campeonato Brasileiro, a Libertadores, a Sul-Americana, para a gente assistir futebol. Ninguém aguenta mais esse Brasil polarizado com política, ou senão sem futebol, né? Porque esses jogos aí da seleção brasileira aí não dá mais para ouvir, para assistir, né? 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Meu amigo Fernando, da Stop Beer. 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Meu amigo Anísio Rodas, do Bancred, Organização Contábil, um forte abraço. Meu amigo Rafael Luquemaia, um forte abraço. 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E meu amigo, seu Adão Barros, da Comercial da Amambá Empenhos. 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E a minha amiga licenciada, Dona Emilce, né? 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Vamos ouvir dois musicões, a gente já volta.
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1: Maravilha, maravilha, às 17 horas e 25 minutinhos aqui em Pernambuco Cabaleiro, 16 horas e 25 minutos em Ponta Porã. Estamos retornando aqui, agradecer o carinho do rádio ligado, você de sítios, chacras, fazendas, você ao redor da nossa fronteira querida e amada. Aqui quem vos fala é Júnior Pac, né? Agradecer minha amiga Zuzu. Alô, Zuzu, do Uber. Forte abraço, minha amiga. Meu amigo, os amigos estão ligados aqui, minha amiga Regiane, meu amigo Adalberto, meu amigo Oséias, marido do mercado, Gasparzinho, forte abraço, né? Muita gente pedindo música aqui e vamos estar falando, né? Então, vamos continuar e deixar um noite especial, pessoal ali, Ana Clara ali do Residencial Ponta Porã 2, minha amiga G lá da Vila Áurea, alô Raquel de Sangapuitã, minha amiga Clarice ali do Nino Restaurante, minha amiga Neuza do bairro Santa Isabel, forte abraço, a Carminha ali do assentamento Itamaraty, que está pela cidade hoje, grande comunicadora Leixo Alves, forte abraço, minha amiga Andressa ali do Rui Vilela, a Maria Cecília, Júlia Cardinal, aquele abraço. Meu amigo Salomão Calonga ali da Polheria Glória. A Cecília do Camel Saad. A Isadora de Santa Isabel, forte abraço. Aí, ó, muita gente. O pessoal, meu amigo Guga Linares lá do Guincho, Iguaçu. Alô, Guga Linares. Pessoal da Tornearia Cardoso. Meu amigo Bogda. Pra ele, pra família dele, aquele abraço. 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E para a licenciada Dona Emilce Aquino Ramírez, da Joieria Mambai. 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Não sei se eles estão nos ouvindo hoje. Meu amigo Danilo, da Comercial Manduvi. 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Meu amigo da Impacto Organização Contábil, amigo Daniel, forte abraço. Meu amigo Laurindo, da Comagrão, forte abraço, né? 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Meu amigo Ninho Rodrigues, alô Ninho, forte abraço, meu irmão. Vamos estar te visitando essa semana, Ninho. Ele que tá, ele que é ali, o Ninho Rodrigues ali da Lonas Guarani, tá bom, gente? 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Vamos com uma música e depois com o nosso break comercial.
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1: Maravilha, maravilha, musicão bonito, estamos aqui no Paraguai, nessa gostosa tarde, né, que saiu um solzinho agora à tarde gostoso, tava com aquele de manhã, tava meio aquele chove, não chove, né, chove, não molha, né, e estamos agora, saiu até um solzinho agora à tarde, né, não sei como que tá lá fora. 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Meu amigo Júnior da Topo Agro, alô Júnior, forte abraço. Meu amigo seu Adão Barros da Mambá Empenho, sumido ele. Alô Edson, da ECS Transporte, Locações e Terraplanagem. Meu amigo Ellison também, da ICS, tá sumido o Ellison. Então, amanhã eu vou passar lá no seu Ellison. Amanhã ou quarta-feira, deixar um convite para ele lá, né? Deixar um alô especial para ele, né? E deixar um alô especial pro nosso amigo João, da Itapopó. Meu amigo Josiel, lá da Comercial Cimentão, forte abraço. Pessoal que estão sintonizados com a gente aqui. Meu amigo Rodolfo, lá da RC Móveis, forte abraço para ele. Isso é fartura, gente boa, né? Esse é aroeira pura. Deixa um alô especial pro Rodolfo, pro Kleber, pro Enzo, pro piloto e pro seu Faustino ali da Rodolfo RC Móveis. Fartura. Minha amiga Zuzu, não sei se ela tá ouvindo, né? Deixa um alô especial pra ela lá da Uber, né? Forte abraço pra Zuzu. 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Pessoal da Mambá Empenhos, forte abraço. Pessoal da Comercial, manda ouvir, meu amigo Danilo Amarília, né? 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Meu amigo Daniel da Impacto Organização Contábil, forte abraço. Meu amigo Laurindo, alô Laurindo, da Comagran para ele. Forte abraço pro Walter da Comagran, grande companheiro que esteve presente aí nas eleições como candidato ao Senado. Foi bem representado aí na maioria dos municípios de Ponta Porã. Um alô especial pro nosso amigo Walter da Comagran. Meu amigo Renato, grande corintiano. Alô, Renato. Um forte abraço, meu irmão. Forte abraço, meu amigo Renatinho. Fartura de gente boa. Espero que a saúde dele esteja boa. Tá bom, Renato? Vamos cuidar da saúde, isso que importa, né? Forte abraço pro Renato. Deixa eu ver quem mais aqui que tá

0: sintonizados aí, tá bom? É só sempre lembrando, né, gente? Perdoar não é esquecer, é a dor de imediato, mas você tranquilizar o seu coração para mim e dos outros. Maravilha, maravilha. Isso é uma mensagem do Júnior Paca. Deixa eu ver o que mais nós temos aqui. Lembrando, né? Como eu disse, hoje é terça-feira, né? Nesse domingo tivemos eleições no Paraguai, para intendente e concerral. No Brasil também tivemos eleições, onde elegemos aí deputados estaduais, deputados federais, senadores, governador. Foi isso. E para presidente está para o segundo turno aí Flávio Bolsonaro e Luiz Inácio Lula da Silva. Deixar um alô especial pro meu amigo Corley. Alô, Corley, seu Corley. Forte abraço, meu amigo serralheiro Corley. Forte abraço. Minha amiga Silvani também está ouvindo nós. Alô, meu amigo Ninos. 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Deixar um alô especial pro meu amigo Oséias, lá do Mercado de Açougue Gasparzinho. Alô, Oséias, forte abraço, irmão. Oséias do Açougue Mercado Gasparzinho, tá bom? Meu amigo Cardoso já falei, né? Deixa eu ver quem mais aqui. Meu amigo Roberto ali da Ambulância, né? Forte abraço, saúde e paz. É isso aí, gente. Vamos com o musicão, a gente já volta pra conversar.
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0: Maravilha, maravilha, são 18 horas e 2 minutinhos, né? É, em Pedro Juan Caballero, no Ponta Porã, 17 horas e 2 minutinhos. Estamos aqui ao vivo e a cores para toda a região de fronteira. Eu sou muito prazer, sou Júnior Pax. Estamos aqui transmitindo, né, para toda a fronteira a nossa programação. Como eu disse há pouco, nesse domingo tudo transcorreu tudo bem. Tivemos eleições no Paraguai para intendente, para conselheiro. No Brasil tivemos eleições onde aí os políticos aí, deputado estadual, federal, foram eleitos, senadores, dois senadores, Reinaldo Zambuja e Capitão Contar, nosso governador Eduardo Rita, aqui na fronteira foi eleito aqui e teremos aí o almoço, né? O almoço lá no Sindicato Rural, lá no sindicato, homenageando os empresários e comerciantes brasileiros de Paraguai no almoço Júnior Packer, né? Vai ser no dia 1º de novembro, a partir das 11 horas, dentro do Sindicato Rural de Ponta Porã. Maravilha, gente? Tá chegando a hora, tá chegando a hora. Vamos com mais uma música e já voltamos. De uma
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0: Maravilha, maravilha. São 18 horas e 10 minutinhos em Peruã Cabaleiro, né? 17 horas e 10 minutinhos. Vamos até as 19 horas, horário do Paraguai, 18 horas, horário do Brasil, levando aí o melhor da música sertaneja para você, minha amiga, você, meu amigo, dos quatro cantos da nossa fronteira querida, nossa fronteira amada. Tá bom, gente? Sempre lembrando agora que no dia 1º de novembro estaremos fazendo o nosso almoço, né, ali no Sindicato Rural, com música ao vivo, muito baile lá, sabe, chamamé, todos os tipos de música, né, e também estaremos homenageando os empresários brasileiros de Paraguai que estarão participando lá desse almoço no dia 1º de novembro no Sindicato Rural de Ponta Porã, bem à frente ali do Shopping China ali, um almoço imperdível. Então eu tô contando aí com a participação de você, meu amigo, você, minha amiga, tudo tranquilamente. Então, maravilha, maravilha. Deixar um alô especial ao pessoal que estão, o pessoal da Casa do Insufilme, né? Pessoal da casa do Insufilme, meu amigo Ronaldo, um forte abraço. Também o pessoal da Comagran, meu amigo Laurindo, pessoal da Impacto, Organização Contábil, pessoal da Vidreria Santa Maria, um forte abraço. Meu amigo Christian Comando, Auto Reposto Real Car 4x4, toda a linha japonesa, toda a linha coreana, né? Na Carlos Antônio Lopes e Las Residentas. Pessoal da Nipotec Celular, forte abraço. Assistência técnica em celulares e tablets, meu amigo Edgar. Meu amigo Ninho Rodrigues, da Lonas Guarani. Meu amigo Fernando, da Stop Beer. Um alô especial lá pro nosso amigo Danilo Amarilha, da área comercial Manduvi e Mundial. E comercial Manduvi e Manduvi Pinturas, tá bom? Aí fica ali na casa de Antônio Lopes, esquina Chofel del Chaco. Meu amigo Suadão Barros, da Mambai Empenhos. Minha amiga licenciada Emilce Aquino Ramiz, da Joieria Mambai. Minha amiga Nísio Rosas, um forte abraço. Meu amigo Cardoso, da Torneria e Solda do Cardoso, nós estamos aqui ao vivo e a cores para toda a região de fronteira, né? E deixar um alô especial também ao Anísio Rosa. Anísio Rosa é parceiro, ele vai estar presente lá, né? Com a empresa dele, a Bancred, Organizações Rodas, né? E vai receber também, vai receber a homenagem dele, né? Uma coisa bonita para ele guardar lá na mesa dele. Só para avisar para ele, ele me deu uma agenda muito bonita, né? Eu tinha falado para ele que eu tinha perdido, mas não perdi não, Manizo. Eu achei de volta. É que a cabeça do Júnior Pac, a gente deixa num lugar, acha que perdeu, já encontrei. Obrigado pela agenda, meu irmão. Tá comigo. Deixar um alô especial para o nosso amigo Cláudio Wagner, grande aí, locutor aqui de Pedro Cabaleiro. Fartura de gente boa, né? Nosso amigo Rodolfo, lá da RC Móveis, meu amigo Júnior, topógrafo da Topo Agra, minha amiga Norma Aparecida, né? Fartura de gente boa. Pessoal da Lonas Guarani. Alô, Rodolfo, Rodolfo da RC Móveis, meu amigo Magrão, grande cantor, né? Tá confirmando aí a presença dele lá no nosso evento, né? Nosso amigo sou Edson, da ECS, Transporte e Locações de Planagem, forte abraço, seu Edson. Já foi locutor também, ele não é fraco não. Fartura de gente boa. Só manda um alô pro seu pro Edson, pra mim, seu Edson. O Júnior mandou um abraço pra você, meu irmão. Meu amigo José, lá da Cimentão. Lembrando que amanhã no Nino Restaurante, que é a tradicional feijoada das quarta-feiras, né? Maravilhosa. Então amanhã, feijoada das quarta-feiras. E também, nosso amigo Paulinho, lá do Inca, né? Paulinho do Inca, forte abraço para ele, né? Fartura de gente boa, deixar ele aqui, mandar um alô pro especial pro nosso amigo, minha amiga Gabriela, né? Nosso amigo João Lange, alô João Lange, João Lange tá faceiro, né? O homem tá faceiro. Forte abraço, nossos amigos que estão sintonizados aqui na emissora, né? Meu amigo Bogda, ali da. Fazendo, não sei se ele tá na cidade, né? Forte abraço para ele. Fartura de gente boa, nosso amigo Bogda. Agora são 18 horas. Vamos com mais uma música, eu volto para falar mais um pouquinho.
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0: Maravilha, musicão, musicão bom, né? Só um alô especial ao nosso amigo Guga Linares, lá do Guincho Iguaçu. São 18 horas e 18 minutos aqui em Peruã Cavaleiro, 17 horas e 18 minutos em Ponta Porã. Agradecer o carinho do rádio ligado, né? E que a paz dessa linda tarde aí abraça, aquelenta aí os nossos corações, né? E nos traga um descanso abençoado logo mais, né? Que nosso Senhor Jesus Cristo, na sua infinita bondade, nos cuide, né? Nos proteja nossa família, que nos dê um emprego digno, para que nós sejamos responsáveis junto com nossos familiares, né? Com nossos filhos. Então eu achei importante essas mensagens nesse momento desse mundo tão violento, que a gente percebe que muita gente quer brigar. Você fala alguma coisa do Flamengo, o cidadão quer ir já no seu, sabe? Tem pessoal no trânsito lá em São Paulo que se mata, né? Você fala do Corinthians, o cara já quer brigar. Você fala de política, o cara já quer, um lado é bom, outro lado é mau. É um absurdo. Você fala de religião, se você é evangélico, já outro lado. Então a gente tem que respeitar todas as religiões, sabe? Cada um tem a opção de votar em quem quiser, agora nesse segundo turno para presidente. Quem quiser votar no candidato de esquerda, vota. Quem quiser votar no candidato de direita, vota. E a gente tem que só respeitar a opinião de cada um, né? E a gente, ao mesmo tempo, a gente fala isso no futebol também, não tentar aí tolir, né, a mente de ninguém. Deixar o respeito é indispensável. A gente que é pai, a gente que é cidadão do bem, então a gente tem que ter o respeito ao cidadão do bem. Tá bom, gente? Agora são quase 18 horas e 20 minutinhos. Nós vamos ouvir uma música, depois nós vamos para o nosso break comercial e vamos que vamos.
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